0: Oi, André! Eu tô escutando música muito bom! Acá com você, é Miss Radio!
1: Obrigado!
2: Tirando devagar o coelho.
1: Obrigado!
2: Tô mandando desse jeito, se liga, pega. Quando essa aqui toca.